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4: 9h33.
5: Delta FM, temperatura 7 graus.
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1: 10 e 2.
2: Delta FM, temperatura 6 graus.

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5: 10h34.
6: Delta FM, temperatura 6 graus.
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1: 11 e 3.
2: Delta FM, temperatura 5 graus.

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1: 11h34.
2: Delta FM, temperatura 5 graus.
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1: 11:58.
2: Delta FM, temperatura 4 graus.
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3: Meia-noite 16.
4: Delta FM, temperatura 4 graus.
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6: Fala, moçada querida, tudo bem? Tudo certo? Tudo bacana? A partir de agora eu, Luciano Amaral, estou chegando e nós vamos juntos curtindo o melhor do samba, pagode swing. É isso mesmo, a partir de agora nós vamos juntos passando um filtro na playlist e selecionando aquelas, é o pagodão do final de semana, aquelas que levam a marca e carimbo. Pagou Show, e eu sou o Luciano Amaral e muito obrigado pela sua audiência. Obrigado pela sua companhia, muito obrigado pela sua parceria de sempre, que está aí sempre ligado na programação da Mais Ouvida, na sua casa, no seu trabalho, no playground, no passeio, onde quer que esteja. Muito obrigado pela sua audiência. E tem muita coisa bacana para rolar por aqui. Tem Só Pra Contrariar, Dilcinho, Pedro Felipe, Grupo Chocolate, Pericles e produção. É 1h60 de samba, pagode, swing. Então chama no volume, curte Zeca Pagodinho. Camarão que dorme, a onda leva.
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2: Thiago Brava e Turma do Pagode fazendo aquela

0: família. Tudo certo, rola por aqui, sem dia de pilares, gratidão, amém. Thiago Brava e turma do pagode, Predador, Tenta Samba, A Gente Pega Fogo, e lá no começo de tudo, abrindo os trabalhos em alto estilo com o mestre Zeca Pagodinho, Camarão que Dorme, A Onda Leva. E segura aí, daqui a pouquinho eu tô de volta.
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2: Meia-noite e 31.
3: Delta FM, temperatura 4 graus.
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0: E já estamos de volta no clima do final de semana, Pago Show.
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0: Boca louca, ser feliz de novo.

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2: Tudo certo! Rola pra aqui, Rafa Torres e Sorriso Maroto. Arrasta pra cima, Raça Negra e Zezé de Camargo e Luciano. Me leva junto com você, Tiaguinho Poderosa e Boca Louca Ser Feliz de Novo. Simbora pro intervalo, seguro. Daqui a pouquinho tem muito mais.
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3: Meia-noite e 46.
4: Delta FM, temperatura 3 graus.
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6: No clima do final de semana, que nós vamos juntos com o melhor do samba, pagode swing, Pago Show.
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6: Manu Batidão, tic-tac.

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0: tudo certo, rolou pra aqui o som bacana dele, Pedro Felipe, Covardia, Dilcinho, que eu faço agora só pra contrariar Mordidas de Amor e Manu Batidão, Tic Tac. Se bora pro intervalo, segura, daqui a pouquinho eu tô de volta.
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5: 1 hora e 1 minuto.
3: Delta FM, temperatura 3 graus.
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0: E já estamos de volta no clima do final de semana, Pago Show. E eu sou o Luciano Amaral e muito obrigado pela sua audiência, obrigado pela sua companhia, muito obrigado pela sua parceria. Grupo Chocolate, alô Virgínia.
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0: Muito bem, essa já tá estourada nas paradas, em produção. Bia, pra sempre eu vou te amar e viver é ter você pra mim. Menos é mais, Inatã. Pela última vez, Péricles e Ana Castela, Simplesmente Acontece. E encerrando mais um Bloco do Pagô Show com o Grupo Chocolate. Alô, Virgínia. E é desse jeito que nós vamos ficando por aqui com o Pagô Show. Muito obrigado pela sua audiência, obrigado pela sua companhia. Muito obrigado pela sua parceria. Luciano Amaral vai ficando por aqui e no próximo final de semana eu tô de volta. Tchau, tchau, fui!
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1: 1:16.
2: Delta FM, temperatura 3 graus.
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1: 1:31.
2: Delta FM, temperatura 3 graus.
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3: 1:45.
1: Delta FM, temperatura 3 graus.
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gente pela companhia ao longo deste dia. Logo mais, estaremos juntos para um novo dia. 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
1: 6 horas.
2: Delta FM, temperatura 2 graus.
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Pitangueira, minha amiga, quero escutar a cantiga dos sabiás destas vertentes, que cantam sobre teus galhos molhados pelos orvalhos das madrugadas ridentes. Quero sentir a frescura da tua sombra e a doçura dos teus frutos saborosos, que me trazem relembrança dos meus tempos de criança, dos meus sonhos nebulosos. Quero sentir minha infância na delicada fragrância da flor silvestre e da fruta, das flautas que a natureza, com arte, ciência e beleza, plantou aqui nesta gruta. Aqui eu recuo nos anos, esqueço os meus desenganos, o mal que o mundo me fez. Aqui ninguém entristece, o velho rejuvenesce, o morto vive outra vez. Aqui não há preconceitos, nem saudades, nem defeitos, não há gemidos nem dor. Não entra aqui o Deus milhão, o monstro sem coração, que arranca os olhos do amor. Pitangueira, quem me dera, na próxima primavera, retornar a estes caminhos, tomar banho nesta sanga, comer bastante pitanga, ouvindo a orquestra dos ninhos.

0: Então, buenas, gente especial da minha terra e de tantas terras diferentes. Cá estamos nós de novo, boleando a perna, dando o de casa, puxando um cepo, cevando um mate e lhes convidando. Vamos de novo com a música, com a cultura do Rio Grande, pelos caminhos deste campo afora. Muito felizes hoje, registrando dois novos prefixos que vêm nos fazer parceria. Boas-vindas para a Rádio Timbre de Galo de Camboriú, para a Rádio Galdéria de Palhoça. Mil graças, Santa Catarina, abraçando cada vez mais a cultura gaúcha. E ainda, para completar a nossa felicidade, estamos reencontrando uma velha parceria, Capotas Cabral, o apero de luxo da tua picape. 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O programa começou com poesia de Adail Bittencourt, membro da Estância da Poesia Crioula, o poema Pitangueira. Depois ouvimos Délcio Tavares, Sanga Pitanga Sabiá, e Elmo de Freitas completou cantando Celeiro. Com isso completamos já o primeiro bloco, o primeiro espaço do programa. Vamos para o primeiro intervalo com mensagens valorizadas da parceria aqui da casa e retornamos num instante para te apresentar todas as atrações que arrebanhamos para o campo afora de hoje. Me espera aqui, tchê.
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5: 6:14.
6: Delta FM, temperatura 2 graus.

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4: E então vamos, como sempre, às atrações que recolutei para te oferecer ao longo deste Campo Afora de hoje. Daqui a pouquinho tem o jeito gaúcho de falar. Puçuca. Tu sabes o que é puçuca? Conhece algum? Vamos estudar o sentido desta palavra no nosso linguajar gaúcho. Na invernada da poesia, um poema ecológico do Lúcio Borges de Moraes. Preserve o que é de todos. Na medicina caseira, as propriedades do ipê roxo. Um estudo do Frei Zanata no livro Plantas para a Sua Saúde. Propriedades do ipê roxo. Nos retalhos de história, o poeta e trovador Fraga Cirne, no seu livro Curiosidades, História, Relatos e Causos, nos fala sobre o General Osório e algumas das façanhas do General Osório. Cantigas dos Velhos Tempos vem com Telmo de Lima Freitas e com Caraí Guedes. O cantor é jovem, mas a cantiga é antiga. Por fim, na invernada dos trovadores, vamos ter uma trova do martelo. E o que eles chamam martelo de pua, isto é, aquele que não perdoa, que bate forte. É Leôncio Amaral e Volney Correia, a dupla de trovadores que teremos lá no arremate do programa. E além de tudo isso, estaremos, como sempre, dando especial atenção aos amigos que interagem conosco, mantendo sempre em aberta a participação no nosso e-mail, campoafora@gmail.com, no Torpedo ou WhatsApp, 51999-335-456, ou ainda na página do Facebook, Odilon Ramos Campo Afora. Também já é de praxe, no segundo espaço do programa, cantar uma das minhas. E hoje, então, dedicando especialmente este programa ao amigo agricultor, aquele que está provavelmente apreensivo, porque o clima não tem sido muito favorável. O canto do pequeno agricultor. Depois, complementamos com o grupo Fandangaço.

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Este é o grupo Fandangaço com Ouro dos Arrozais. Antes, cantamos nós com a valiosíssima parceria do Trio de Ouro, o Canto do Pequeno Agricultor. E agora, amadrinhado sempre pelo costado instrumental do Wilson Guimarães, o Campo Afora faz mais um pequeno intervalo e retorna em seguidita.

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1: 6:30.
2: Delta FM, temperatura 2 graus.
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0: Para participar do programa Campo Afora, os amigos podem se valer do chasque eletrônico, como é chamado o e-mail, campoafora@gmail.com. A página do Facebook, Odilon Ramos Campo Afora. E o mais utilizado, que é o WhatsApp 51999-335-456. Através do Facebook, nestes últimos dias, recebemos um chasque do Wilson do Nascimento, que é o nosso novo parceiro, que é a emissora que vem nos fazer companhia. Um grande abraço ao Wilson, muito obrigado pela confiança. Como eu disse no início, temos duas novas parcerias, a Timbre de Galo de Camboriú e a Gaudéria de Palhoça, que vem se somar ao rol das emissoras divulgadoras da cultura gaúcha através do Campo Afora. No WhatsApp, a mensagem do professor Ricardo Couro, Déria de Palhoça, que vem se somar ao rol das emissoras divulgadoras da cultura gaúcha através do Campo Afora. No WhatsApp, a mensagem do professor Ricardo Couro, de Bagé: se hoje os seus planos precisarem mudar, lembre-se de que os planos de Deus nunca perdem o rumo. Às vezes, aquilo que parece um desvio é exatamente o caminho que conduzirá você para algo muito melhor. Ricardo Colgo, graças, só coisa boa. Na escuta, largando para Rio Pardo para buscar a chama crioula. Baita abraço com os dois braços, diz o Tchê Salgado, Balneário Camboriú, buscando a chama crioula. O maior legado de um pai não são os bens que ele deixa, mas os valores morais que seus filhos carregam para a vida. É a mensagem do Valdecir Cristiane. Mais uma vez, obrigado e um abraço com os dois braços, Valdecir. Paulo Seiva Lima, de passagem pelo contato no WhatsApp, deu um oi e se bandiou. Foi adiante sem mais dizer. Gilda Gonçalves, de Rio Grande. Mais uma vez, obrigado, Gilda. O Marco Lino, de Roque Gonzales, que se diz afilhado do Chiru Missioneiro e do Jorge Guedes. Grande abraço, mandou imagens da propriedade lá onde está nascendo um galpão bem gaudério. Eric e esposa Júlia, São Gabriel, na audiência do Campo Afora, muito obrigado. E aí vem a música do programa para alegrar estes amigos.

Hamilton Lima, com a participação do Sadi Tonato, Se o Rio Grande Me Precisa. Antes, Chiru Missioneiro, atendendo o pedido, nos trouxe Marca do Sul. Agora vem mais um pequeno intervalo, sempre ao som da gaita do Wilson Guimarães. E a gente retorna em seguidita com muito mais Campo Afora. Música.

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2: 6h44.
3: Delta FM, temperatura 2 graus.
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Hoje amadrinhado pela gaita do Wilson Guimarães, autêntico barbaridade. Como neste shot intitulado Roda de Amigos. Assim é o nosso programa Campo Afora, uma roda de amigos. Homenageando daqui e lembrando com saudade dos amigos do CTG Sinuelo dos Gerais, aí em Luiz Eduardo Magalhães, na Bahia. Um abraço ao casal João e Sônia Kufel. Um abraço ao Toninho Gaúcho, que dirige a Rádio Capital de Luiz Eduardo Magalhães, que transmite este nosso Campo Afora. Graças, Toninho.

0: Um gaúcho prevenido não mete a mão em cumbuca, não dá chance pro azar, nem confiança pra puçuca. Opa, que palavra vem a ser essa, tchê? Puçuca, o que quer dizer?
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0: Puçuca é uma palavra de origem regional, comum aqui para as bandas do sul, e que significa uma pessoa pedincha, que vive pedindo favores, que vive pedindo dinheiro, coisas emprestadas, carona, bem sem cerimônia, bem descarado, bem cara de pau, para usar um termo mais atual. Puçuca, o que diz o nosso dicionário de regionalismos do Rio Grande do Sul, puçuca, que tanto pode ser escrito com C cedilha ou com dois S, é o mesmo: filante, pedinchão, usurário. É a mesma coisa que puçuqueador, puçuca. Como muito bem cantam o Sandro Oliveira, com a participação especial do Paulinho Micharia.

Este foi o Marcelo Oliveira, moço domeiro e moça bonita. Antes nós ouvimos o Sandro Oliveira, com a participação especialíssima do Paulinho Micharia em O Chorão. Está na hora de dar água para os cavalos. Pequeno intervalo e já montamos de novo. Me espera aqui, tchê.

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2: Sete horas.
3: Delta FM, temperatura 2 graus.
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5: Enquanto estamos aqui nos preparando já para o setembro que vem chegando e as comemorações farroupilhas, com compromisso assumido em Torres, na segunda ronda farroupilha de Torres, promovida pela Igreja São Domingos, através do DTG Invernada São Domingos, vamos vendo que por todo lado se preparam eventos, os mais variados, não apenas para a Semana Farroupilha, mas já antes. Como noticia o blog Ronda dos Festivais, dirigido pelo Jairo Reis, que nos fala da 14ª Galponeira de Bagé, dias 4, 5 e 6 de setembro, um dos maiores e mais tradicionais festivais de música nativista do Rio Grande do Sul, a Galponeira de Bagé. E aproveito a grande audiência do programa Campo Afora para abraçar a comunidade bagéense e dizer que até me gustaria lhes fazer companhia neste evento. Infelizmente, até agora não nos foi propiciada uma oportunidade para tal. O nono Manancial Missioneiro da Canção é um festival de Bossoroca e tem inscrições até o dia 30 de agosto. O evento propriamente dito está previsto para 16 e 17 de outubro, como já disse, na cidade de Bossoroca, na terra do Noel Guarani. E já estão acontecendo aí a Sesmaria da Poesia Gaúcha, em Osório, a 27ª quadra da Sesmaria, programada para 12 de setembro. E já estão sendo conhecidos no blog Ronda dos Festivais as obras selecionadas para a Sesmaria de Osório.

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preservar o que é de todos não é favor, nem é luxo. É tema para o gaúcho que através do verso diz: vale para todo o país, para o mundo, até o infinito, seguir o que ficou escrito por São Francisco de Assis. São Chico, Santo Gaudério, de uma existência sofrida, que proclamou toda a vida ser irmão da natureza, falou com muita clareza da água, do sol, da mata, do céu e o que retrata a sua santa beleza. Este santo já pregava preservação à natura. Sua mente divina e pura já previa a malvadeza. Uns em busca de riqueza, outros só por mero esporte, poluindo de toda sorte as coisas da natureza. Desta feita, a autoridade que este apelo nos fez foi o pastor polonês, com um sentimento profundo, falou para todo mundo, pedindo ao povo em geral, na campanha fraternal por João Paulo II. Ele falou em boa hora e o mundo ouviu o seu brado: eu quero ser seu soldado sem pretender ser herói. A injustiça me dói, me faz empunhar a lança para com garbo e pujança enfrentar o que destrói. Enfrentar pedindo a Deus que nos ensine o caminho, falando com o vizinho, trocando ideia a respeito. Havemos de achar o jeito de acabar com esta guerra e embelezar nossa terra, como Deus teria feito. Se o Rio Grande do passado, da tropilha e do rebanho, se o bom gaúcho de antanho, nos seus bons tempos de outrora, tocasse a relho e a espora, o destruidor do pampa, como não seria a estampa deste Rio Grande de agora? Por isso é que eu me arremango, planto árvore e planto flor, para ver se volta a cor do Rio Grande primitivo, e até com o pé no estrivo, para camperear no além, recomendarei a alguém: preserve o solo nativo.

Todo mundo diz que gosta de criança, mas tem gente que joga lixo na natureza e vai sujando tudo. Não dá pra entender. Beiras de estradas, riachos, lagoas, matos, tá ficando tudo sujo. Ei, pessoal, eu quero um mundo limpo pra viver. Se vocês gostam de criança, pensem na herança que vão deixar pra nós. Não jogue lixo na natureza.

0: complementando este momento de enaltecer a natureza e a sua preservação, nós escutamos com João Luiz Correia, Recanto da Natureza, Paulo Costa e convidados, Brasil Estende a Tua Mão. Vamos a um pequeno intervalo e já voltamos.
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6: 7:17.
7: Delta FM, temperatura 2 graus.
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0: Ao som desta rancheira do Wilson Guimarães, que tem o título Farroupilha, aproveito para transmitir um recado especialmente à direção, às direções das emissoras que transmitem o Campo Afora. Estou disponibilizando para esse período pré-Semana Farroupilha uma série de programetes alusivos à história. Chama-se Farrapos, a Grande Revolta do Sul. São 88 programetes, com duração de 3 a 5 minutos cada um, e que me ocupou meses de pesquisas por vários livros e autores diferentes. Então, mantenham contato se houver interesse em colocar 88 programetes contando a história da Revolução Farroupilha.

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1: Mato cura um cachumba quebrando lumbago. Veneno de cobra, bronquite, pigarro.
2: A maior parte das matérias que temos veiculado neste espaço da medicina caseira no campo afora é fruto do trabalho do nosso querido amigo Frei Wilson Zanatta, grande pesquisador, grande estudioso da matéria. No seu livro Plantas para a Sua Saúde, que é a publicação deste ano de 2026, creio que a mais recente, eu vou destacar um estudo do Frei Zanatta sobre o ipê roxo. O nome popular é ipê roxo e é uma árvore bastante conhecida. Normalmente atinge 12 metros de altura, porém quando está no meio das matas pode chegar até 30 metros. A espécie, o ipê roxo, floresce na primavera com flores roxas, é claro, e a multiplicação é realizada por sementes. Árvore medicinal tradicional, cuja casca é a parte mais usada na fitoterapia para preparo de chás e tinturas. Há relato de uso por povos originários, os que nós chamamos de índios, do Brasil e do Paraguai, para artrose, febres e distúrbios intestinais e circulatórios. Então, o ipê roxo se destaca no combate a tumores e alguns tipos de câncer, com ação antibiótica contra fungos e bactérias, efeito anti-inflamatório e atividade inibidora sobre HIV. É protetor gástrico, combate H. pylori, aquela bactéria malvada da gastrite, inflamações de pele, garganta, problemas uterinos, hemorroidas e candidíase. Para uso externo, o ipê roxo funciona como cicatrizante em queimaduras e feridas superficiais e auxilia no controle da psoríase. Como é que se usa? O chá da casca do ipê roxo se faz decocção da casca por cerca de 5 minutos e depois toma-se 3 xícaras ao dia durante 20 dias e, se necessário, repete-se. A tintura, toma-se 15 gotas 3 vezes ao dia por 20 dias. Usar a mesma tintura para pomada e banho de assento. São algumas observações sobre o ipê roxo, complementando que é contraindicado para gestantes, lactantes e usuários de anticoagulantes. Ipê roxo. Mais informações no livro do Frei Wilson Zanatta, que pode ser adquirido inclusive no site do Instituto Cultural Padre Josimo, padrejosimo.com.br, na loja virtual, pode-se encomendar o livro do Frei Zanatta.

0: Escutamos o Expedito Abraão e os Campeiros, Deus Quem Sabe. Antes, o grupo Moda Antiga nos trouxe Remédio Caseiro. Vem aí mais algumas mensagens da parceria aqui da casa e em seguidita retornamos com a continuidade deste campo afora. Me espera aqui, tchê.
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1: 7h32.
2: Delta FM, temperatura 2 graus.

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4: FIDA, Caçapava, Canoas, Júlio de Castilhos, Venâncio Aires e Pantano Grande. No exato momento em que estou produzindo este programa, recebo simpática mensagem do João Luiz. Moro aqui para as bandas do Paraná, sou natural de Quedas do Iguaçu, mas abandonei a querência para morar na capital, Curitiba. Na região de Quedas, colonização gaúcha forte, minha mãe é de Criciúmal. Temos o CTG Pealando Saudade. Então cresci valorizando o nativismo e volta e meia busco ouvir umas rádios da região. Que maravilha! Muito obrigado, o João Luiz, nos acompanhando então através da Terra Gaúcha. Mil graças! E é importante sempre que os amigos que interagem digam em qual canal, em qual emissora estão acompanhando o nosso Campo Afora.
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4: Meu querido amigo Paulo Roberto de Fraga Cirne, grande poeta, trovador, historiador, publicou um livro belíssimo que gentilmente me alcançou um exemplar. Curiosidades, História, Relatos e Causos. E dedicou um generoso espaço a falar sobre um personagem ilustre da nossa história, o General Osório. Vou ler apenas parte do que escreveu Fraga Cirne. Oficial mais benquisto do exército. Conforme Batista, Osório era o oficial mais benquisto e respeitado do exército brasileiro, inclusive entre militares platinos. Possuía o dom de saber lidar com as pessoas. Ferido no Paraguai, retornava Osório ao Brasil para tratamento quando o navio que o conduzia atracou em Rio Grande a 15 de novembro de 1869. O povo que sabia da sua chegada foi se apinhando para vê-lo. Quando desembarcou e subiu numa carruagem que o levaria à casa do cunhado, a população desatrelou os cavalos e foram puxando o carro na mão. Maior homenagem que se poderia prestar a alguém naquele tempo. E conforme Figueiredo, num outro momento, sua popularidade era visível. Quando chegou para tomar posse como senador do Império, grande massa popular, principalmente jovens, o esperava no Rio de Janeiro em 28 de abril de 1877. Desatrelaram então os cavalos do carro que o transportava e passaram a puxá-lo pelas ruas aos vivas e sob pétalas de flores, ato que chegou a espantar o próprio Osório. E para complementar ainda um outro trecho desta narrativa que o Fraga Cirne coloca, versos para a esposa morta. Voltando do Paraguai, em 1º de dezembro de 1869, com o estado de saúde abalado, ao passar por Montevidéu, soube do falecimento de sua esposa, Dona Chiquinha, em 4 de novembro, de um acidente vascular cerebral. Com grande sentimento, Osório escreveu os versos intitulados Como Viverei Sem Ti. Desde esse fatal momento que a tua vida perdi, abismado na tristeza, como viverei sem ti? Cuidados consumidores, só no meu peito senti. Se só com ouvir-te me alegro, como viverei sem ti? Quanta ausência custaria, certamente não previ. Hoje por ti suspirando, como viverei sem ti? Como esposa amante eterna, sempre teus passos segui. Hoje a longa distância, como viverei sem ti?

0: A produção deste programa, que é feito com bastante tempo e com bastante pesquisa, mesmo assim, às vezes, nos exige alguma improvisação. O desfecho da história contada do general Osório e a sua poesia apaixonada para a mulher que faleceu me obrigou a, de última hora, trocar a música que havia programado. E então nós escutamos aí esta linda interpretação do Délcio Tavares para Versos do Amor Sem Fim, para coroar a história bonita de um herói gaúcho que, no fundo, era também um romântico, como se pôde ver na sua poesia ao final da história. E cumprimentos mais uma vez ao Paulo Roberto de Fraga Cirne, que me obsequiou com este seu livro Curiosidades, História, Relato e Causos, que ainda voltarei a utilizar neste programa. Ainda sob os acordes do Wilson Guimarães, nesta sua autêntica gaita, tocando Romaria dos Navegantes, o Campo Afora faz mais um intervalo e retorna em seguida com o último quadro, A Invernada dos Trovadores. Me espera aqui, tia.
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8: 7h48. Delta FM, temperatura 2 graus.
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0: Para participar deste programa, os amigos podem se utilizar do nosso e-mail, campoafora@gmail.com, WhatsApp 51 999-335-456 ou a página do Facebook Odilon Ramos Campo Afora. Convido também a interagirem conosco e participarem das nossas lives na rede social. na página Odilon Ramos Poeta, no canal do YouTube ou na web Rádio Campo Afora, onde praticamente todos os dias nós estamos no ar, interagindo com gente de todo o Brasil, trocando ideias, ouvindo música e poesia. Muito obrigado a todos os que nos presenteiam com o carinho da sua audiência. E aqui, no Campo Afora, somos mais de 50 emissoras transmitindo a mensagem do gauchismo. Mês de setembro se aproximando, festividades da Semana Farroupilha. Estaremos atuando em Torres, no, na segunda ronda Farroupilha de Torres. Acabo de receber um convite também para participar de um encontro dos defensores públicos do Rio Grande do Sul, que não divulgo em detalhes porque trata-se de um evento fechado, mas também com muita honra estarei recitando poemas e canções para os agentes da Defensoria Pública do Estado. E os nossos livros, os livretos de literatura de cordel, também preciso aproveitar para fazer esta propaganda. Estão disponíveis, podem ser adquiridos os nossos livretos de literatura de cordel, mais o livro Antes que Me Esqueça, que ainda resta um saldo, no WhatsApp 5199-334-6859, falar com a Vani.
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0: Hoje eu trago uma trova do martelo e o chamado martelo de pua. Para quem não sabe, é quando os trovadores resolvem trocar farpas, puaços, como se fossem dois galos de rinha. E a trova do martelo. Os trovadores de hoje são Leôncio Amaral e Volney Correia, que, se não me engano, estão confirmados na Semana Farroupilha de Torres também, da qual participaremos. Com os senhores, Leôncio Amaral e Volney Correia.

E chegamos ao arremate de mais este programa Campo Afora. É hora de fazermos os devidos agradecimentos, cantar a saideira e tal. Irmo-nos despedindo e dando espaço para a próxima atração que vem aí na emissora. Agradecimentos à direção da rádio que nos permitiu uma vez mais ocupar este tempo na sua grade de programação, a cada colega de trabalho, que especialmente os da equipe técnica, são os que fazem a arte final de colocar o Campo Afora no ar. 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Ao ouvinte, razão maior de tudo que a gente aqui faz, a Deus, nosso Pai e Patrão, que nos deu vida e saúde para aqui estarmos de novo. Fiquemos na sua companhia, um abraço com os dois braços, só coisa boa, e até a semana que vem, mesmo dia, mesma hora, mesma emissora. Gracias.

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de sábado gelado, hein, gente? 3 graus a temperatura, sábado 22 de agosto de 2026, e eu tô chegando aqui no estúdio da Rádio Delta FM. A partir de agora, te faço companhia. Angel na comunicação, técnica de som Carlos Silva. E é hora de curtir os clássicos, né? A viagem musical está começando.

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6: Bom dia, um ótimo sábado para você. 8:20, temperatura 3 graus.

0: Mais um clássico que toca aqui na Viagem Musical. O ano era 1992. A gente curtiu o John Secada com Just Another Day. Finalizando meia hora de música boa aqui na Mais Ouvida.
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0: Vamos em frente, 8h35. A viagem musical continua.

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3: 8h49, temperatura 4 graus.

0: clássico dos clássicos, gente. O rei do pop, Michael Jackson, com Thriller, lá de 1982. Finalizando a viagem musical de hoje, para você que está curtindo neste sábado gelado, em sábado 22 de agosto de 2026, temperatura em 4 graus. Tá chegando o Radar Delta.
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5: Já de volta, 4 graus a temperatura. 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Para você que tá curtindo a mais ouvida, é hora de curtir sucesso. Léo Foguete, Panda, alguns defeitos.

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0: Last Goodbye, a gente curtiu, Gustavo Mioto, Feirão de Usados Multimarcas, é neste sábado, é hoje, gente, na Nicola Veículos, super avaliação do seu usado, lote especial abaixo da Fipe, tanque cheio e transferência grátis, é hoje, hein, Feirão de Usados em toda a rede Nicola.
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2: Agora, 9h35, alô você, bom dia, um ótimo final de semana, aproveite o seu final de semana curtindo o som da Rádio Delta FM, hora de curtir Israel e Rodolfo.

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0: Rebels.
1: Obrigado! Valeu, Pandinha.
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3: Finalizando o Radar Delta de hoje, Bebum, Munhoz e Mariano. 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Tá chegando pra você o melhor do pagode no programa Pagodelta.
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7: Tá começando o melhor do pagode. Alô, você, nosso ouvinte. 7 graus a temperatura. Angel na comunicação, técnica de som Carlos Silva. Vamos curtir o som, o pagode do Xande de Pilares? Ainda bem.

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1: Agora 10h20, você está curtindo o programa Pago Delta.

0: jeito, moleque! 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
5: 10h36.
6: Olá, começa agora o Bagé em Ação, programa de prestação de contas da Prefeitura de Bagé. Hoje vamos falar sobre o primeiro encontro de guasqueiros, a entrega de escrituras de imóveis aos moradores da antiga Coab e uma nova etapa na reconstrução da cidade de Santa Fé. O primeiro encontro de guasqueiros Jesus Veloso movimentou o Parque do Gaúcho. O evento teve como objetivo valorizar o artesanato em couro e os saberes tradicionais ligados à lida campeira. O governo do estado e a prefeitura fizeram a entrega de 204 escrituras de imóveis da extinta Companhia de Habitação, a Coab. A iniciativa do Tribunal de Justiça do Rio Grande do Sul permite que os proprietários obtenham a documentação sem custos, assegurando a propriedade definitiva dos imóveis.
7: Há 50 anos eu esperava ela aqui, que agora eu sei que a casa é minha mesmo. Eu olho para ela e digo, parece mentira que eu ganhei essa escritura.
6: Entra em execução mais uma etapa da obra do Centro de Eventos Terra Cambará, que reproduz a construção arquitetônica da cidade cenográfica de Santa Fé. Internamente, o prédio contará com espaço moderno para eventos. O valor total do investimento é de R$ 570 mil, reais, com contrapartida municipal de mais de 200 mil. Cidadão bagiense, o pagamento dos impostos garante os investimentos em obras e serviços que você confere nesse programa. Até a próxima semana!

municipal de mais de 200 mil. Cidadão bagiense, o pagamento dos impostos garante os investimentos em obras e serviços que você confere nesse programa. Até a próxima semana!

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0: Davi Quaresma, escolhida para finalizar o Pagodelta de hoje. E o recado para você é o seguinte: a Secretaria Municipal de Saúde de Bagé realiza neste sábado, 22 de agosto, o dia D da campanha nacional de multivacinação. A ação tem como objetivo atualizar a caderneta de vacinação de crianças e adolescentes menores de 15 anos, ampliando a proteção contra diversas doenças preveníveis por vacinas. Em Bagé, a vacinação está disponível até às 4h30 da tarde, sem fechar ao meio-dia, em todas as unidades básicas de saúde, no Centro de Referência Materno-Infantil Camilo Gomes e na unidade móvel em frente à Praça do Coreto. A orientação é que pais e responsáveis levem a caderneta de vacinação e um documento de identificação para que a equipe possa verificar a necessidade de atualização das doses. Pronto, feito, gente. Sábado hoje, então, você curtindo a mais ouvida, fechamos o Pagodelta. Na sequência, programa Êxitos em Estéreo.
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0: No ar, o programa Êxitos em Estéreo. Agora eu te convido para participar da programação. Manda o seu WhatsApp para gente no 993524-36, manhã de sábado, em 11 horas 9 minutos. Sábado de sol em Bagé, temperatura 9 graus. A máxima vai a 13, gente. A madrugada vai ser bem gelada mesmo. Então, prepara o casaco aí, tá bom? 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Vamos atendendo as participações, Lucas. Oi, Lucas. Pediu, claro, Lucas. Vou tocar para você, sim. Pedro e Benício, lembrança boa pro Lucas. Tem a Sayonara no centro, que pediu Simplesmente Acontece. O Vitor vai curtir a Bibiana Bolacel. E o Maicon pediu Beijei a Cura.
1: Pedro e Benício. Todo mundo tem uma lembrança boa, né? Então vamos cantar assim, ó.

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3: A música preferida do nosso ouvinte, a Ângela pediu Jean e Giovanni. Depois tem a Fernanda, que pediu Flash, de Lucas e Igor. Deixa eu atender a participação da Veridiana, oferecendo para o Augusto textão do Ian. E tem a Aline, que pediu Champanhe, do Menos é Mais.

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8: Estamos de volta com o programa Êxitos em Estéreo. 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Deixa eu atender as próximas participações. Lilian, oi Lilian. Angel, quero curtir o som do Cleiton e Romário, Não Namora, oferecer pro Bernardo. Então vai ser a primeira do bloco. Depois, o Tiago pediu Tiaguinho, Pensamentos Intrusivos. A Denise vai curtir com a gente Acenda o Farol, do Jota Quest. E o Bruno pediu Nando Moreno.

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4: Vamos em frente. Deixa eu atender a participação aqui da Elisa, que pediu Luísa Sonza com Diferentemente. Vai curtir com a gente. Depois o Pablo está oferecendo para Aline Colguel. Tem o Vinícius, que quer curtir Marcos e Belucci. E a Dayana pediu Por Ingratidão. Diferentemente, é a primeira.

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10: Estamos de volta ao vivo aqui no estúdio da Rádio Delta FM, sábado 22 de agosto. 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Vamos em frente, trazendo mais participações. O William quer curtir com a gente a turma do pagode com Menos é Mais. Depois a Bia pediu BTS. Tem o Renan que pediu Raquel com De Pouco a Pouco. E a gente atende também, gente, a participação da Fernanda. A Fernanda no Parque Marília, que pediu e vai curtir com a gente a dupla Danilo e Davi.

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1: Não ligue, hein?
0: Pelo amor de Deus.
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6: Vamos em frente! Eu vou finalizando meu horário hoje, agradecendo você pelo carinho e pela audiência. Na sequência, está chegando Beto Cogói na tarde. Eu vou atender aqui, ó. A Julie, que pediu Peraí, do Juan Victor. Tem também o André, que vai curtir o Léo Paim. A Cibele pediu Munhoz e Mariano. E o Christian vai curtir o Kaique. Um ótimo final de semana a todos. Na segunda-feira, 8 da manhã, a gente se encontra aqui. Até lá.

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0: fazer o filme?
1: Com muito orgulho.
0: Mas com muito orgulho. 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
1: Exatamente. Curiosa, Mariano.
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1: Já pode.
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3: Dia mais 37 minutos, bom almoço e bom início de tarde para você que está ligado na Delta. Por aqui, Beto Cogói na comunicação. Índio Bic saindo fora, retorna segunda, 8 da manhã, depois do Delta Rural, depois do Silvinho Oliveira, chega Índio Bic. O Carlos Silva está desde as 6 da manhã e vamos juntos até 1 da tarde com o programa Êxitos em Estéreo, oferecimento de Grupo JW. 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Vem aí o som da Jennifer, ela pediu Marvila, Josiane oferece para Rafaela, pediu Turma do Pagode. Vladimir quer ouvir Ana Castela e a Jussara pediu Gustavo Mioto. Na primeira, Marvila,

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3: Agora, 12h51, vem o som da Pâmela, que pediu o Cleiton Romário, a Denise pediu Lady Gaga, Olavo oferece para a Rayane, Bruno Jags, e a Julie pediu Menos é Mais. Na primeira, Cleiton Romário.

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6: Bora mais 4 minutos. Bom início de tarde para você que está ligado na Delta. 11 graus a temperatura em Bagé. Por aqui, Beto Cogói na comunicação. O Carlos Silva está saindo fora. Marcos Nogueira assumindo a central de áudio. Vamos juntos com Delta Mais, trazendo Felipe Rodrigo.

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1: Existe uma teoria que se chama 90-10, onde uma pessoa tem 90% daquilo que você procura em alguém, só que você foca naqueles 10% que falta. Aí você sai pra rua, se aventura, e realmente você encontra aqueles 10%, mas não se deu conta que perdeu os 90%.

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5: E duas cidades do Rio Grande do Sul amanhecem com temperaturas negativas. Municípios de todo o Rio Grande do Sul iniciaram o dia com baixas temperaturas. Segundo o INMET, termômetros de duas cidades do estado tiveram marcas negativas. Quaraí, menos 0,2 na fronteira oeste, e Lavras do Sul, aqui na região central, menos 0,1. Então pensa em frio. Nesse momento em Bagé, 11 graus a temperatura na Delta FM, tem Vitor Clay.

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7: Vamos nessa, 2:03. Muito boa tarde para você. 11 graus a temperatura em Bagé. Na Delta FM tem Inimigos da HP.

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5: Duas horas mais 17 minutos. Muito boa tarde para você que está ligado na Delta. Vamos trazendo, é claro, a música e também a informação na programação da Delta FM. O nome de Mano Menezes apareceu em sites de fofoca nesta quarta-feira passada. Isso porque a modelo e atriz Núbia Oliveira revelou ter tentado flertar com o ex-treinador de Grêmio e também do Inter. Em entrevista ao programa Sensacional da Rede TV, a empresária de 51 anos garantiu ter buscado contato com Mano, mas não teria obtido resposta. Não disse quando foi a tentativa frustrada. Atualmente, Mano Menezes dirige a seleção peruana. Ele chegou a Lima no começo deste ano para comandar a equipe no ciclo voltado para a Copa já de 2030, após deixar o comando do Grêmio no final do ano de 2025. Oh, não obteve sucesso, ela não foi convocada pelo Mano Menezes. Vamos trazendo música, agora tem Shakira na Delta.

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1: Olá, começa agora o Bagé em Ação, programa de prestação de contas da Prefeitura de Bagé. Hoje vamos falar sobre o primeiro encontro de guasqueiros, a entrega de escrituras de imóveis aos moradores da antiga Coab e uma nova etapa na reconstrução da cidade de Santa Fé. O primeiro encontro de guasqueiros, Jesus Veloso,

0: que agora eu sei que a casa é minha mesmo. Eu olho para ela e digo, parece mentira que eu ganhei essa escritura.
1: Entra em execução mais uma etapa da obra do Centro de Eventos Terra Cambará, que reproduz a construção arquitetônica da cidade cenográfica de Santa Fé. Internamente, o prédio contará com espaço moderno para eventos. O valor total do investimento é de R$ 570 mil, reais, com contrapartida municipal de mais de 200 mil. Cidadão bagiense, o pagamento dos impostos garante os investimentos em obras e serviços que você confere nesse programa. Até a próxima semana!
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8: 2:35.
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11: Muito bem, 2:36. Vamos trazendo Dilcinho na Delta. Boa tarde para você.

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4: 2h50, agora tem Rui Leandro na Delta FM.

0: Edson Hudson, fechando mais uma Ardeção na Delta FM, 3 horas 2 minutos, intervalinho, já já tem Blitz na 99.7.
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5: Três horas mais 4 minutos, horário brasileiro oficial. Muito boa tarde para você. 11 graus a temperatura em Bagé. Participação do ouvinte agora da Delta pelo WhatsApp. 999-35-2436. Mas antes, nós temos Blitz da 99.7 e temos também um ingresso para você que vai para o show do Ian, dia 31 de outubro. Se prepara porque dia 31 de outubro o Bagé vai respirar pagode. É o festival Eu Amo Pagode. 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Nós vamos fazer uma pergunta agora, e o primeiro ouvinte que responder corretamente no WhatsApp ganha um ingresso front VIP, isso mesmo. Então nós vamos fazer uma pergunta agora, o primeiro que responder corretamente no WhatsApp da Delta, 999-35-2436. Preste atenção, na música A Mostradinha, alguém diz ter amizade com qual jogador famoso do futebol? A música vai tocar agora, hein? Na música, A Mostradinha, alguém diz ter amizade com qual jogador famoso de futebol? Qual jogador famoso de futebol? Entenderam? Então é o seguinte, está na hora de conferir. Blitz da 99.7 apresentando agora o novo sucesso do Ian com a participação do De Propósito, trazendo A Mostradinha.
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Muito bem, tá aí, 3 horas mais 8 minutos. A gente apresentou a mostradinha do Blitz 99.7 e também um ingresso para o primeiro que respondesse a pergunta corretamente. E a pergunta executada foi a seguinte: na música mostradinha, alguém diz ter amizade com qual jogador famoso de futebol? Resposta correta: jogador Neymar. E a primeira resposta correta foi de Andriele Borges. Andriele Borges ganhou então hoje o ingresso. Continua na programação da Delta, tendo ingresso sempre para a galera que participa aqui, que acompanha a programação da Delta FM. Tá ok? 3 horas mais 9 minutos. Horário brasileiro oficial, para buscar a participação do ouvinte na Delta FM. A Cleonice pediu para ouvir Rose. Gostaria de ouvir Munhoz e Mariano. Meu nome é Simone do Prado Velho. Bom final de semana para vocês, para ti também, minha querida. O Carlos pediu Carol Biazin. A primeira é Rose.

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6: Tá aí, 3h19, vamos com mais participações na Delta FM. Boa tarde, Betão e Leandro. Leandro tá de folga, Boa Vida tá de folga. Hoje é o Marcos Cabeludo que tá na área. Betão, é Leandro e Monção do Bairro Popular. Betão, toca para mim, por favor. A Swins for atendida, desde já eu agradeço. Um ótimo final de semana de sol, coisa boa, né? Um abraço, minha querida, bom final de semana. Tem mensagem através de áudio e a gente confere na Delta.
7: Boa tarde, Beto. Gostaria de pedir uma música com meu amigo Mulato.
6: Boa.
7: Ofereceu minha esposa Sandra. Quem oferece é o Valdenir do bairro Túlio Vargas.
6: Colorado.
7: Se for atendido, agradeço. Um bom fim de semana para nós. Com a vitória do Inter e com a derrota do Grêmio.
6: Boa, meu querido. Boa tarde. Bom, o cabeludo é gremista aqui, disse que não vai rodar música. Vai rodar? Tá, vai rodar, mas que o Grêmio vai empatar, não vai perder. Também vamos trazendo Gabi com o Tiaguinho. A Jussara oferecendo para a Daiane. Meu amigo Calpe. Alô, Calpe, meu querido, sabe demais? Grande, cara. O Everton Calpe. Um abraço, viu, Calpe? Excelente final de semana, meu querido. A Jennifer pediu para curtir o Wesley Safadão e vai curtir conosco também. E na primeira tem BTS.

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5: Agora 3 horas mais 32 minutos, vamos com mais participações na Delta FM, né? Boa tarde, Beto. Toca, faz favor, Michel Teló, Metamorfose Ambulante. Obrigado e ótima tarde de sábado para todos nós. O Abracito e a Célia do Pasto 11. Abracito, minha querida, obrigado pela participação. Boa tarde, Beto. Eu gostaria de pedir uma música do Tiaguinho, oferecer para todos vocês da rádio. Obrigado pela lembrança. E para a Mariane, uma pessoa especial. Eu sou o Lucas, da Arvorezinha, Núcleo Vicente Galo Sobrinho. Ótimo dia e um bom final de semana. Um grande abraço, meu amigo Beto. Agradeço se atender meu pedido. Merece. Um abração, meu querido. Obrigado pela participação. Um grande abraço, Lucas. Bom final de semana, tá bom? Oi, Beto. Gisele, aqui

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3: Muito bem, 3 horas mais 47 minutos, é hora de conferir mais participações na Delta FM, mensagem através de áudio.
4: Oi, Beto.
3: Opa!
4: A Isabel.
3: Fala, minha querida.
4: Pode ser com o Mulato?
3: Pode.
4: Agradeço, ótima tarde, ótimo fim de semana para nós.
3: Show de bola, excelente final de semana, minha querida. Beto, é a Ana, hoje eu quero ouvir Júnior Vila. Um bom sábado para vocês aí na Delta FM. Obrigado, se for atendida, merece, é claro que vai ser. O Rafael oferecendo para a Jô, pediu Maroon 5. Beto, é o Vladimir, hoje quero Pericles. Oferece para a Rita, por favor, estamos mateando e curtindo a Delta. Sando, solzinho, lagarteando, coisa boa, né? Beto, Luiz Augusto, quero ouvir Vitor Clay. Um abraço para ti e para todos aí na Delta, para ti também, meu querido. Na primeira tem Luiz Mulato.

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6: Agora 4:03, já estamos de volta com mais participações na Delta FM. Oi Beto, Ana Rita, quero ouvir Grace Abrams. A Rafaela oferecendo para Lídia, pediu Catherine Beat. Daiane, Beto, quero ouvir, se possível, Jay Giovanni, só para curtir, muito obrigado, bom sábado. Para ti também, minha querida. Gustavo oferece para Ju, pediu Puro Clima. Na primeira tem Grace Abrams.

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7: Agora 4h17. Muito boa tarde para você que está ligado na Delta. Vamos com mais participações. Oi, Beto. É o Otávio. Hoje quero ouvir Kleber e Cauã. A Júlia pediu para curtir Diego e Vitor Hugo. Boa tarde, Beto. Meu nome é Raine. Gostaria de ouvir Péricles e Ferrugem. Boa tarde, amigo Beto Cogói. Gostaria de escutar o grupo Benzadeus. Caiana Quadros da Santa Flora. Show de bola, minha querida. Na primeira tem Benzadeus.

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4: 16h30, vamos com mais participações na Delta FM. Boa tarde, meu nome é André, quero oferecer para o Ronaldo Ana Castela. Oi Beto, toca Lady Gaga, Júlia oferecendo para Rafinha. O Bernardo pediu para curtir Murilo Huff. E a Sofia quer ouvir Ian. A primeira tem Ana Castela.

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2: Muito bem, agora 16 horas mais 42 minutos, 12 graus a temperatura. A previsão do tempo anunciando para domingão, também conhecido como amanhã, o sol durante todo o dia. Mínima 3 e a máxima poderá chegar a 13 graus. Segunda-feira com sol, mínima 2, muito frio, máxima 12. Terça-feira, mínima 3 e máxima 16. Aí depois começa a subir a temperatura. Já na quarta, mínima 10 e máxima 24. Beleza. Vamos trazendo mais música na Delta FM. Daqui a pouquinho tem Pôr e Pagode. Enquanto isso, vem aí a participação do Bernardo oferecendo para a Sofia, para a Rafa e para a Júlia. Pediu Simone Mendes. Então nós vamos trazendo, é claro, Simone Mendes na Delta.

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0: cena dela.
1: Meu compadre, o único jeito é você não indo pra rua.
0: Aí fica ruim.
1: Liga.
0: Não vai dar problema.
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4: 5 horas.
5: Delta FM, temperatura 12 graus.
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3: 5:15.
4: Delta FM, temperatura 12 graus.
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0: 5:32.
1: Delta FM, temperatura 11 graus.
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2: 5h47.
0: Delta FM, temperatura 11 graus.
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1: Seis e dois.
2: Delta FM, temperatura 11 graus.
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2: 6:15.
0: Delta FM. Temperatura 11 graus.
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4: Vamos botar pra quebrar.

0: Obrigado!
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2: 6h32.
3: Delta FM, temperatura 10 graus.
4: Olá, começa agora o Bagé em Ação, programa de prestação de contas da Prefeitura de Bagé. Hoje vamos falar sobre o primeiro encontro de guasqueiros, a entrega de escrituras de imóveis aos moradores da antiga Coab e uma nova etapa na reconstrução da cidade de Santa Fé. O primeiro encontro de guasqueiros Jesus Veloso movimentou o Parque do Gaúcho. O evento teve como objetivo valorizar o artesanato em couro e os saberes tradicionais ligados à lida campeira. O governo do estado e a prefeitura fizeram a entrega de 204 escrituras de imóveis da extinta Companhia de Habitação, a Coab. A iniciativa do Tribunal de Justiça do Rio Grande do Sul permite que os proprietários obtenham a documentação sem custos, assegurando a propriedade definitiva dos imóveis.
5: Há 50 anos eu esperava ela aqui, que agora eu sei que a casa é minha mesmo. Eu olho para ela e digo, parece mentira que eu ganhei essa escritura.
4: Entra em execução mais uma etapa da obra do Centro de Eventos Terra Cambará, que reproduz a construção arquitetônica da cidade cenográfica de Santa Fé. Internamente, o prédio contará com espaço moderno para eventos. O valor total do investimento é de R$ 570 mil, reais, com contrapartida municipal de mais de 200 mil. Cidadão bagiense, o pagamento dos impostos garante os investimentos em obras e serviços que você confere nesse programa. Até a próxima semana!
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2: Seis e quarenta e sete.
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0: Quem gostou faz barulho aí.
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2: O nome dela é Flash, hein?

Existe uma teoria que se chama 90-10, onde uma pessoa tem 90% daquilo que você procura em alguém, só que você foca naqueles 10% que falta. Aí você sai pra rua, se aventura, e realmente você encontra aqueles 10%, mas não se deu conta que perdeu os 90%.

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7: Boa noite! Tá começando o programa mais animado do seu final de semana. É hora de deixar os problemas de lado, aumentar o som e entrar no clima. Porque daqui pra frente, quem manda é a música, a alegria e aquela vontade de curtir. Eu sou a Angel e tô com você a partir de agora nesse estúdio lindo da Rádio Delta FM. Prepare-se, porque o nosso sábado tá começando e hoje a noite promete, hein? Vem comigo, solta a primeira, DJ! We'll be right back.